Luca Roseda. Um dos seus primeiros trabalhos e grandes êxitos também. Meu amor é ladrão. Pois é. Ladrão é este mês que já estamos a 3 de maio de 2026. Digo aqui para os lados, os ponteiros do relógio devem marcar na hora 25 minutos e 17 segundos. 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E esse nome nos traz a nossa cultura, as nossas raízes, a língua portuguesa. Todos os seus fins de semana. 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Antes de mais, obrigado por estar aí do outro lado, de ser ouvinte. Mesmo o nosso sincero obrigado. 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Estamos aí. 860, que é o código 2197-2450. Aqui os estúdios, é aqui o contato com os nossos amigos ouvintes. 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

café ao seu domingo. Já está no ar. Bem-vindos. Até às 11. Levando de forma diferente as línguas musicais, línguas informativas, poesia e muito mais. Ser diferente na sua manhã de domingo. Bem-vindo, estimado ouvinte. Café ao seu domingo. Caso para dizer. E vamos às 10 rodar algumas canções. Do Porto. Pois é. Viva ao Futebol Clube do Porto. Os simpatizantes do Porto. Ouvintes aqui do Alvetade. Bem merecido, claro, em minha opinião. Ganhar uma Liga Portuguesa. Ao fim de 4 anos, aí está. Porto é campeão. Aos portistas todos, um abraço. Claro, viva o Porto. Ao ser diferentes da manhã, nesta manhã, vamos ter 3738. Da nossa amiga Lúcia Monteiro. Via internet, ela escreveu assim as canções. Vamos ter duas às 10. Pois que o grupo Delfins. Poesia ao domingos mais tarde com Maria Madalena Sousa. Informações e muito mais. Vai ser o portal das comunidades finalizante. Café ao seu domingo. Por volta das 11, Alberto Costa de regresso. E temos novidades, estimados ouvintes. Até novidades positivas para esta comunidade. E um ser mesmo negativas. Mas a partir das 11, esteja connosco. Vamos dar as novas boas-vindas a alguém. Vamos dar, ai meu Deus, boas notícias a partir das 11. E vamos dizer adeus a uma pessoa que esteve aqui nesta comunidade e ainda vai estar, claro. Sempre deu apoio a esta comunidade em termos de negócios. Vamos falar a partir das 11 na nossa comunidade de Hartford. Uma boa notícia. Eu até posso dizer boas duas notícias. Vamos esperar até às 11. Café ao seu domingo.

0: Os Ducantes. És grupo vencedor.
1: A mais bonita.
0: Claro, com esta canção. Rosa. Ganharam o concurso. A canção da RDP. E claro que nos vão representar na Eurovisão que vem aí. Isso mesmo. Bonita canção, até que gosto disso mesmo. Tem aquele típico som alentejano, não é assim? Cantinhos, eu ia dizer cantinhos, não, bandidos do cante, simplesmente arrasa. Bom, 9 horas 54 minutos, aqui rodamos os últimos gritos musicais e já sabe, estamos aqui a ser ouvindo pela primeira vez, não esqueçam, estamos aqui aos sábados e aos domingos neste mesmo horário. Bom, agora vamos aqui voltar uns anitos atrás, aos 7080, e claro, isto é uma preferência dos nossos amigos ouvintes. Entre em contato connosco e entre as 9h30 e as 10, um bocadinho mais tarde, às vezes, como está a acontecer este domingo, lhe mandaremos para o ar. Tem que ser canções dos anos 70 ou 80, certo? Já sabe, a nossa página Facebook, se ainda não fez ainda um follow, um like, é muito fácil. O título da página é Unbledant, programa da WRTC, a Anabela está por lá. Entre em contato com o DJ Mário Malançadas, mensagem privada e também este seu servidor, Arsénio Braga. E mais fácil ainda, porque as linhas estão todas abertas, 860-297-2450. E diga, e no próximo domingo, nos próximos domingos, não é assim? Lhe mandaremos para o ar. Lúcia Monteiro foi a nossa amiga ouvinte que escolheu assim as três da semana dos 7080. E a primeira, vamos recordar. Um dos seus também grandes êxitos. The King, Roberto Carlos, Amazónia.

Lembram-se, aqui está The Fevers. Penso que em 1979. Art Sullivan, fomos à França. Ele era mesmo um êxito nos anos 70 e anos 80 nas nossas rádios. E abrimos, claro, que também continua a ser êxito nas nossas rádios. Mas com esta canção Amazónia dos anos 80, era o Roberto Carlos. 10h06, já sabe, e o nosso obrigado à nossa amiga Lúcia Monteiro, que escolheu as suas estreias preferidas dos 7080. Já temos alguns ouvintes com algumas bonitas escolhas aqui para os próximos domingos, entre as 9h30 e as 10, é os 37 e os 38. Café ao seu domingo, vamos agora estrear música, isso mesmo, com três artistas. A primeira, Marcha da Barba Bandeira, que editou isto já nos fins de janeiro. A Lei do Retorno, a Bia Cabos, também editou isto aqui há um mês, e também que há dois meses também os Calema, que continuam a ser uma luz vermelha aqui para estes lados. Penso que eles cantaram esta canção não nos International Portuguese Music Awards, mas sim em Nova York. Assim vamos ter Barba Bandeira, Bia Cabos e Calema, sempre no capítulo da música. Café ao seu domingo. Bom dia.

Gostei de muito. Inácio, seu nome. Lembram-se daquela canção? Menina da Alta da Serra, Tanisha. Ele agora fez um remake que editou isto. Penso que foi concorrente ao bem. Isso mesmo, foi concorrente ao Festival da Canção da RTP. 2 às 10 do mesmo artista, do mesmo cantor, do mesmo grupo. É que fazemos aqui, aos domingos, no Café ao Seu Domingo, 2 do mesmo às 10. E hoje, fomos ali para o São João do Estoril. Isso mesmo. Ah, pois. É os Delfins. Good morning. Bom dia.

Vou sentir pela primeira vez. O segundo tema, amar no primeiro. Duas às dez, duas canções do mesmo conjunto, grupo, cantor ou cantora. Claro, a partir das 10. Sempre a inovar o seu programa completado, sempre inovando algo diferente na rádio. Todos os seus fins de semana, já sabe, estamos aqui aos sábados e aos domingos. Se é ouvindo pela primeira vez, já sabe, já estamos aqui. Entre as 9 e as 12 da manhã, aqui na costa leste dos Estados Unidos. Connecticut, Hartford é a capital. É onde se encontra esta universidade, de Cheney College. É WRETCFM 89.3. Agora vamos saudar, é o grupo, um grupo não. É assim um grupo ali para os lados de Waterbury e também alguns em Ludlow. Querem ouvir qualquer coisa do Porto, isso mesmo, como disse esta manhã na abertura aqui no Café ao seu domingo. Queríamos dar as saudações a todos os portistas. Estamos a falar do Futebol Clube do Porto, no desporto, que o Porto, após 4 anos, ganhou a Liga e bem. E aqui está, os festejos ainda continuam ali para o lado da Ribeirinha, enfim, alguns na RTPI, quando os jogadores chegaram. Grande festa, e continua a ser festa neste fim de semana, neste domingo, ali para os lados da bonita cidade do Porto. Claro, a todos os portistas, isso mesmo, viva, viva ao Porto. Essa canção já é velhinha, mas é sempre bonita ao Porto. Porto sempre em frente, aqui está.

0: 23 de maio. Calendário marcando 2026. Marcando neste domingo 10 horas 34 minutos. A última faixa musical também foi o seu último trabalho musical. Fernando Correia Marques. É o cabaré. Agora vamos ficar com a poesia. Ai, poesia aos domingos. Um poema, dois poemas.
1: Minha culpa.
0: Poesia aos domingos. Maria Laudeline Souza, sem apresentações, nos deu estes versos aqui há alguns meses atrás. Mas fomos buscá-los para mais uma vez.
1: Minha culpa.
0: Poesia aos domingos. Título: Caminho Perdido. Deus abençoou o caminho que me levou para chegar a ti. Deste o seu grande plano foi o encanto que eu consegui. Para estar contigo, Deus nosso amigo até me levou. Agora que eu imagino, porque este caminho perdido à tua porta chegou. O mundo está a dar voltas sem parar. Igual ao coração, este plano que Deus fez para mim é mais uma vez me enche de emoção. Não vou importar do que está a passar ou do que sofri. Tudo posso suportar. Sei que te vou amar. Teu amor consegui. Para estar contigo, Deus, nosso amigo, a ti me levou. Agora é que eu imagino, porque este caminho perdido à tua porta chegou. Maria Laudelina Sousa. Poesia aos domingos.

Sabemos todos. E antes mais, as minhas desculpas. Interromper. Estive com interromper. Como é afirmar, todos sabemos que isto é um folclore. O Alentejo. Sabem uma coisa? O pai que nos faz recordar o meu Setúbal, o meu mar, o meu peixe, sei lá, tudo de Pinhal Novo, na Setúbal até ao Alentejo. Estas canções me faz mesmo estar no nosso Portugal e a recordar os nossos terrões, que são mesmo lá. Do Alentejo, de Setúbal, vamos à Madeira. Café ao seu domingo. Bom dia.

0: vai.
1: Algumas vezes acontece isto. Não sabia que esta canção era mesmo Bonita Praia da Nazaré. Que muitos já me vinham pedido aqui, sei lá, mesmo aqui há anos. Mas nunca tinha encontrado esta canção. O Mário gravou esta canção, mas o título era diferente.
0: Lá vai, lá vai.
1: Lá vai, lá vai. Júlia Leal.
0: Vai, lá vai, com chi.
1: Está a cantar. Mas é um hino à Praia da Nazaré. Olha, agora tem algo. Tenho algo para os nossos amigos Alves. Para todos que gostam muito, e aqui temos muitos, muitos ouvintes que gostam daquelas coisas balneares ali para os lados da Nazaré. Em Nazaré, estou-me aqui a recordar o nosso amigo Vítor Delgado, ali da Farmington, devia estar a tocar e a cantar e a dançar o seu hino de Nazaré, porque o mesmo Vítor é mesmo oriundo de lá. Aqui rodamos tudo e vamos agora, nos últimos minutos do nosso Café ao Seu Domingo. O Alberto já está preparado. Como disse, vamos falar em duas. Esteja atento depois das 11, porque vamos ter aqui algo, notícias interessantes à nossa comunidade. Outras unidades. As últimas notas informativas das nossas organizações de serviço público. Portal das Unidades. Um serviço do Departamento de Informação da WRDC em Ampliedade, edição Arsénio Braga. E antes mais, pode aí nas redes sociais entrar também com a nossa página do Facebook, e o título é este, Ampliedade, programa da WRTC, e a Anabela também tem tudo as atividades aí no nosso portal Ampliedade. Portal das Comunidades, 3 de maio 2026, com 10 horas e 53 minutos, aqui na costa, claro, costa leste dos Estados Unidos. Sol e mais sol aqui na cidade de Hartford, e me estão a falar também dos nossos amigos ali para os lados de Boston, muito sol. As temperaturas vão, bom, com sol, e vamos ter também céu nublado, vamos estar nos 57 a 60 graus, para esta noite nos 40, amanhã, no regresso ao trabalho, vamos ter as temperaturas nos 60, e estão a falar mesmo aqui na terça-feira, na casa dos 70. Multimeteorológico aqui para estes lados, como digo, costa leste dos Estados Unidos. E vamos agora a dar início à nossa página do Portal das Comunidades. Vamos, a não esquecendo que ainda pode obter mais informações acerca deste torneio de golfe aqui realizado no Clube Português de Hartford, no próximo sábado, no Goodwin Park, aqui no Golf Course, aqui na cidade. Não esquecendo que podem obter mais informações rápidas hoje e amanhã com o nosso amigo Rui Silva, presidente do clube, claro, pelo 860-524-1234. Também tem espaço limitado, reserve já, porque não tem muitos bilhetes, claro, e o espaço é sempre limitado, reservado, não é assim? Eu estou a falar da Casa do Benfica, que este ano vai apresentar o Dia da Mãe, o início a 13h, no domingo. Faça já a sua reserva, 860-967-4330, Chico Melo. O Arlindo, seguro presidente dessa mesma casa, pelo 860-841-1226, como disse, o Dia da Mãe, o único a ser realizado nesta comunidade de Hartford, não esquecer, no próximo caso Benfica. Para os lados da Chicapi, temos o Dia da Mãe, os betos também estão a voar, por favor, contatar ou pelo 221-2098, o Chicapim, como disse, no Clube Português, vai apresentar também o dia 10 de maio. Também ali para os lados de Waterbury, no Clube Português, penso que já está quase a selar, mas ainda não. Mother's Day, no Clube Português de Waterbury, um menu totalmente especial para esse dia, o dia da mãe. A música vem aqui do Fall River, com a Karina Solange. Reservas, bilhetes, contratos, 203-574-9045. Portal das Comunidades, Serviço Público, Sociedade de Vinhos Espírito Santo.

Acabando já este referendo da Sociedade de Vinhos Espírito Santo. Os terços vai ser o último, já na sexta-feira, o terço que é rezado no Salão, claro, da Sociedade do Divino Espírito Santo. Se vai realizar, claro, estes terços eram realizados ao horário às 6h30 da tarde. No dia 9, que é no sábado, isto na sexta-feira, no sábado, vamos ter a tradicional iluminação ao Divino Espírito Santo com a coroa, com os imperadores. Tudo isto também às 6h30 na Sociedade do Divino Espírito Santo, como disse. Isto tudo no sábado, a iluminação da Sociedade do Divino Espírito Santo às 6h30. E não esquecendo, claro, de grandes festejos vêm aí no Memorial Weekend, isso mesmo, primeiro fim de semana aqui largo dos Estados Unidos, claro, feriado, no sábado, 23 de maio, domingo, 24 de maio, já sabem, por volta das 4, isto tudo nos terrenos anexos à Igreja Nossa Senhora Fátima. Às 4, a abertura da festa, vamos ter o rancho folclórico da Nossa Senhora Fátima, por volta das 5, às 8, David Melo, o artista, que tivemos aqui há 2 semanas, e depois vamos ter a Soren Beats, os DJs, dois jovens DJs, que vão pôr a música a partir de 10, 11 da noite. As coisas vão aquecer. Domingo 24, por volta das 10 da manhã, vai ser realizada a missa, claro, na Igreja Nossa Senhora Fátima, aqui em Hartford, às 10, por volta de 1, procissão, ali mesmo nos terrenos anexos à Sociedade de Vinho Espírito Santo, e vamos ter a atuação do rancho rancho folclórico do Clube Português de Hartford, isto a partir, penso que, das 3, 4 da tarde. Por volta das 7, vamos ter, pela primeira vez aqui para estes lados, Aristides Romeiro, que vem ali de Pitbiri, do estado de Massachusetts, e por fim, vindo de Portugal, vamos ter um grande espetáculo com este grande artista, cantor, Chris Ribeiro, por volta das 9. E assim o menu das festas da Sociedade do Divino Espírito Santo. E vamos ter aquelas sopas também ao Divino Espírito Santo do domingo a partir das 12. Das horas 59 minutos. E assim o fim do nosso portal das comunidades. Últimas informações para o senhor ouvinte estar informado. Do Departamento de Informação da WRDC Amplitude.

Últimos cartuchos. Um minuto, vamos para das 11. 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Alberto Costa Next. Café ao seu domingo, não regresso, claro, ao domingo. Às 9. Obrigado por estar connosco sempre desde as 9 da manhã. E vamos deixá-lo aqui a rodar música pela primeira vez. Último grito musical do Nininho Vaz Maia. Se chama Avelino. Bom dia, um fletado.

0: Well, I'm waiting for you, mister.
1: Alô, estás a ouvir?
0: Estás-me a ouvir a mim também?
1: Não.
0: Então?
1: Espera aí.
0: Tá bom. Sim. Talvez seja isso. Mas sim, nem tu nem eu, não é verdade? Que eu pensei que tu tinhas isto tudo louco.
1: Agora está tudo bem.
0: Sim, senhora. Nem agora eu, nem tu antes.
1: Bom dia para ti, Alberto.
0: Igualmente para ti também. Já há muito tempo não te vejo, pá.
1: Bom dia para os nossos ouvintes, claro, que é principais. Principais atores deste programa radiofónico é sempre os nossos amigos ouvintes.
0: Eu agora tenho que começar a praticar aqui o meu não é baseball, o golf. Porque aparentemente vamos ter agora aqui uma concorrência aqui, aqui na nossa parte, muito perto.
1: Não esquecendo, no próximo sábado é o torneio de golf do Clube Português aqui de Hartford.
0: Estou a falar nisso já, claro.
1: Ok.
0: Algumas
1: inscrições abertas a favor do Rui.
0: Muitas. Eu, por acaso, mais o meu amigo, já vamos praticar terça-feira.
1: Pois.
0: Pois, que é isso, é nato, nós somos
1: claro,
0: grandes.
1: Claro. temos agora aqui,
0: sim.
1: Como disse aqui aos nossos amigos ouvintes, por volta das, sei lá, 10 ou antes das 10, que íamos ter boas notícias da nossa comunidade.
0: Sim.
1: E podia ser más notícias, aqui há uma semana não gostei, mas enfim.
0: Oh boy, até mas qual for as más notícias.
1: Um telefonema nesta manhã que tornou a mais positiva energia aqui no Amplitude e também esta comunidade de Hartford. Olha bem.
0: Fala, eu vou só escutar.
1: Como todos estavam a saber aqui, rumores, sei lá, nas últimas duas ou três semanas, e eu vou mencionar o nome dela, não há problema, que ela nos tem ajudou imenso aqui ao programa Amplitude. E antes de mais, obrigado. Verónica Freitas, a proprietária do Euro Market. Ai, eu não me esqueci agora há quantos anos esta senhora tem a proprietária deste estabelecimento português, uma mercearia portuguesa. Mais uma vez, antes de mais, o meu obrigado pelos anos que a Verónica colaborou connosco, sei lá, em tudo, na nossa maratona, mais propriamente.
0: É verdade.
1: Tudo isto, ela pôs sempre a sua casa na espera das camisolas, dos chapéus, tudo isto, mas ela foi trabalhadora incansadora para o programa aqui a Amplitude, e o meu obrigado. A Verónica Freitas decidiu, claro, de deixar o seu negócio do Euromarket, mas felizmente temos uma boas notícias que vão ter nova gerência. O Euromarket não vai fechar, tem nova gerência, muito provável, e estou a falar provavelmente, vão estar abertos mais dos dias da semana, também aos fins de semana. Mas é assim, a Verónica vai estar connosco, ela sempre vai estar aqui a dar as dicas sportinguistas, a nossa amiga madeirense Verónica Freitas, a proprietária do Euromarket. E agora tem nova gerência no Euromarket, e depois vamos falar isto nas próximas semanas, que é muito importante para esta comunidade de Hartford, porque é o único, estou a falar, único sítio, e uns domingos vamos debater este assunto. Só temos a família Abrantes, ali com a padaria Abrantes, e mereceria se a Verónica fechasse, as coisas complicavam-se. Mas enfim, a Verónica vai-se embora, não se vai embora, só vai dar espaço a outra gerência do Euromarket, claro, aqui situado, como já sabem, no New Park Avenue em Hartford. Mas vamos falar isso nos próximos fins de semana. Mas não vão fechar. Estejam atentos aos novos horários, à nova gerência. Desculpem, à nova gerência do Euromarket. Euromarket não vai fechar.
0: Ainda bem. Sem dúvida.
1: Ao mesmo tempo também, a Verónica quer agradecer a todos os seus clientes, comunidade portuguesa, brasileira, toda língua portuguesa, o seu obrigado desses anos de ser clientes do Euromarket. A Verónica, lágrimas nos olhos, eu sei, Mónica Freitas a despedir-se e agradecer a todas as comunidades de língua portuguesa, aos seus clientes em geral, a todos. Um bem-ajam da parte da Verónica Freitas e o seu obrigado. Boas para a Verónica, claro.
0: É, mas a Verónica nunca brinda, ela a fé sempre dura e ela vai sempre tudo bem para nossas comunidades e de certeza que ela vai fazer isso.
1: Certo.
0: E eu não sei qual foi o resultado, eu não sei nada do que está a acontecer, mas se inclui Verónica, ela sabe sempre o que é que está a fazer.
1: Mais uma boa notícia desta comunidade, e não é a primeira vez, penso que ela tem que fazer o trabalho de casa no próximo fim de semana, penso que ela a quinta vez vai estar no Mundial de Futebol. O orgulho aqui da comunidade, Dan Gaspar, foi anunciado pela equipa profissional do Harf Athletic na última semana, que Dan Gaspar vai tomar conta dos guarda-redes, e não só.
0: Sim, sim.
1: Do país do Ghana, uhum, onde Carlos Queiroz também há 3 semanas assinou como treinador. Exatamente. É mais uma vez um orgulho.
0: Claro.
1: Um beijo, e eu penso que o Daniel já está em Ghana, mas é interessante, eu penso que é o 5º Mundial que ele está lá, como assistente e treinador de guarda-redes.
0: Sim, sim.
1: Como todos já devem saber, como disse, o Dan Gaspar vai ser, outra vez, vai vir. Bom, ele vai estar aqui nos Estados Unidos, claro, com a nação do Ghana, que Carlos Queiroz é o treinador, professor Carlos Queiroz.
0: Ele está a participar deles, não é verdade?
1: Sim.
0: Yeah.
1: Yeah. Dan Gaspar, um abraço para ti, claro, e focus.
0: Sim,
1: and everything, bom trabalho, hein?
0: Claro que sim.
1: Ele vai, e tu sabes que o Dan, no campeonato na África do Sul,
0: foi. Oh, eu já aquele homem comigo e futebol, quando andámos no high school, ele sempre foi uma pessoa que queria sempre muita coisa com o futebol. Claro que ele, como nós todos, adorámos, mas ele, aquilo é dentro do coração dele. Ele saiu com o pai com essas coisas. Mas o Dan, quando ele decide fazer qualquer coisa, ele vai sempre com tudo em completo para fazer o seguro com ele. E eu acho que isso vai fazer. Eu acho que ele vai ter novamente outra coisa que vai ser boa para ele e também vai ajudar todos os jogadores a compartilhar com ele. Isso é o que eu sei do Dan, que eu joguei quando eu era só no high school, mas agora já não é. Mas ele é uma pessoa com muita coisa qualquer coisa de futebol, ele sabe muito dessas coisas.
1: Dan Gaspar, aqui para nós, é, e mesmo considero mais de amigo, um colaborador aqui do programa Apreitado, nos fazia a cobertura quando ele esteve no Mundial da África do Sul, nos levava aqui ao vivo, estava aqui com a gente aos sábados, era mais provavelmente aos sábados, ele fazia as últimas notícias do campeonato, fomos os únicos aqui em rádio, matéria de rádio fora de Portugal, eram os únicos que tinham as últimas notícias mesmo da seleção, das seleções do World Cup com o Dan Gaspar. Ficou na história e vai ficar na história. Grande amigo, claro, aqui do programa Peitote, Dan Gaspar, um grande abraço. A gente ainda pode ainda ver-se antes do Mundial, mas se não, meu amigo, campeão, sempre um Peitote.
0: O Dan vai ser
1: sempre contigo.
0: O Dan vai ser sempre uma raiz muito forte do seu pai, o ex-pai que já faleceu com certeza, mas ele deu muita rede da raiz do pai, tem que se dizer isso, porque o pai dele foi uma coisa do futebol para aqui no nosso aqui cidade, vamos dizer assim, que ele estava sempre envolvido nessas coisas.
1: Bom, mais 11 horas e 35 minutos, João Pleitado, já falamos do Euromarket, falamos do Dan Gaspar e agora vamos falar um bocadinho de desporto, que as coisas estão aquecer um bocadinho, mas o Porto, viva ao Porto, e antes mais.
0: É verdade, já é campeão.
1: E tenho aqui uma canção que vou rodar ainda para os nossos amigos do Porto, que estão a fechar o seu campeonato. Há 4 anos que já não celebravam, não é assim? Mas este ano que eu já tinha dito isto aqui ao Tony, antes de Natal, eu estava a ver o Porto a jogar muito melhor naquela altura, não é assim? Mas o Porto chegou com muita eficácia todo o campeonato, isto é importante, mesmo não a ganhar 5-0, 6-0, 1-0, 2-0, e é muito importante que dar os parabéns ao primeiro ano, hein, Alberto, isto é o primeiro ano do treinador e o primeiro ano do presidente.
0: Era isso que eu dizer, que o treinador deles é uma pessoa muito árdua e ele está sempre com tudo em cima dos ombros.
1: Bom, ele não tinha muito palmarés, italiano, estava a treinar, agora me esqueço, a equipa da Holanda, que estava em primeiro lugar, mas acabou de perder o campeonato da Alemanha e agora veio o campeonato da Holanda, veio Portugal, mas é que dá crédito pelo primeiro ano, sem conhecer nada do campeonato português, uma equipa um bocadinho desfalcada, não é assim? Os dinheiros não eram lá muitos e o Andrés Villas-Boas, já com a experiência que ele tem, puseram o Porto cá em cima.
0: Mas eu penso, penso que o Mereza. Treinador deles lhes ensinou muito bem e eles estão a fazer um grande jogo, claro, tanto que com o campeonato.
1: Com o campeonato.
0: Exatamente.
1: E o teu Sporting também o Benfica ontem,
0: já me está a doer,
1: como é problema,
0: já me está a doer o coração, pá. Que isto foi uma... Eu não queria falar do Sporting. Falar por Sporting porque... foram coisas azar, horríveis.
1: Azar, lesões, cansaço, de tudo.
0: Eu acho que não foi tanto isso, eu acho que foi outras coisas com alguns elementos que estavam muito bem fortes para fazer e o queriam, deviam fazer. E para que acontecer o que aconteceu no último jogo, fizeram, a ganharem 2-0.
1: O Benfica ontem a ganhar 2-0 também na primeira parte.
0: É verdade. Eu nem quero pensar nisto, porque o Sporting deixou-se empatar com uma equipa que não tinha nenhuma obrigação nenhuma para deixar esta equipa empatar.
1: Empataram com duas últimas, o último e o penúltimo.
0: Exatamente. Mas aconteceu e a gente tem que ser realistas e foi, não é verdade?
1: A bola é redonda, isso tanto faz. E outra contra o Famalicão, Mourinho, lá do meu terreno natal de Setubalense, pensava que ia ser mais fácil. Houve ali polémicas também do árbitro e só vi a primeira parte.
0: E há outra coisa que agora do Sporting, que o melhor jogador já foi vendido por 55 milhões, já sabias disso, não é?
1: Pois, dinheiro. E penso que o Rui Borges também foi... renovou o contrato, agora todos a falar...
0: Quem é que renovou?
1: Não, e te perguntar se renovou o contrato ou não. Rui Borges, o treinador do Sporting.
0: Sim, esse sim, eu penso que sim também.
1: Renovou?
0: Sim.
1: Ok.
0: Bem, eles disseram isso ontem na NUS, agora não sei se isso é realidade, não é verdade?
1: Sim, sim.
0: Porque eu normalmente gosto de ver aquilo tudo na televisão, estás a perceber, mas eles não confirmaram nada.
1: Nada. O Zé Mourinho nos dizem que o Real Madrid anda sempre em cima dele, não sei o que vai acontecer.
0: Bem, nós temos que...
1: Porque este segundo lugar ao Benfica, ao Sporting, é muito importante.
0: Sem dúvida.
1: E tu sabes porquê? Financeiramente e já o dirigente da SAD do Benfica já disse aqui há uma semana, se não alcançarmos o segundo lugar, em financeiros temos que fazer qualquer coisa. Isso é muito importante e agora...
0: Não, eles agora, o José Mourinho já foi de volta, que ele vai ser o treinador lá na Espanha, não é verdade?
1: Não sei.
0: Ele disse isso ontem, agora se confirmou, isso não se sabe, ok? Mas se ele decidir que vai, se for confirmado, ele é um excelente treinador, a gente não pode dizer que não, porque ele é um dos grandes treinadores que continua no futebol mundial, portanto, se ele decidir que quer ir para lá, para a Espanha, tenho quase a certeza que ele vai lá.
1: Olha, vivo ao Porto e vou tocar aquela canção, vou ir rodar a canção a todos os portistas, porque os nossos amigos ouvintes, temos sportinguistas, benfiquistas, portistas, aqui não há só uma cor, há todas as cores aqui no programa. Então, mas antes vou voltar aqui à comunidade, mais propriamente a minha amiga Aida Figueiredo me está a dizer que já anunciámos ontem, estão a angariar fundos, claro, economicamente, para a sua ilha, mais propriamente a Almagreira, a igreja de Almagreira, estão a renovar o altar da igreja e, por favor, contate a Aida ou Paulo Magalhães, da Santa Maria Ilha do Sol TV, Ou ainda, também pode contactar as redes sociais do Facebook e pode levar, deixar o seu donativo aí, aqui para os lados, no Chaves, a proprietária da Beta, toma conta do resultado. Como disse, os oriundos da Ilha de Santa Maria, mais para onde está uma greira, daquela bonita freguesia, eles estão aqui, eu não me esqueci, da Nossa Senhora, como é que se chama Nossa Senhora, mas eles estão a renovar a igreja, o altar, e claro, estão a criar fundos para isto acontecer. Obrigado Aida Figueiredo, claro, e obrigado a todos que queiram dar o seu benefício. Bom, da minha parte é tudo.
0: E da minha também?
1: Vamos. Não, ainda tens mais. Oh. Ainda tens mais 20 e tal minutos.
0: Exatamente, devia ser. Da minha parte ainda não encerramos. Mas...
1: Não, da minha parte é tudo. Sim. Tu vais tomar conta do recado.
0: Sim.
1: Vamos à música do Porto. Uma condenação do bom fim de semana a todos. E sempre, sempre o nosso obrigado desde claro. As 9 da manhã de ontem. De ser ouvinte é bom, aqui no programa Obrigado.
0: É sempre
1: obrigado
0: bom.
1: Por tudo.
0: É igual, mas é sempre a ver. É muito bom haver bom futebol em nosso Portugal, não é? É verdade? Bem, vamos então à música novamente.

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bem, com esta linda música, encerramos aqui hoje o nosso programa de hoje e, claro, eu voltarei de 2 a 8 dias. O Arsénio cá estará a sábado, se Deus quiser. Foi um prazer estar na vossa companhia, que vos desço o adeus. Até sempre.